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0: 15 graus.
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1: 3 e 34.
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0: 24 e 29.
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Bom dia, seja bem-vindo ao programa da manhã aqui na Benedita FM, a sua rádio, a sua música. Eu sou a Paula Delgado e faço-lhe companhia até às 11 horas. Venha daí, junte-se a nós, daqui a pouco irei disponibilizar a linha telefónica para que você possa pedir um dos temas que gosta de ouvir e fazer a sua dedicatória. Iniciamos com o Romano, uma lembrança tua, agora vamos chamar a música com Sara Tavares. Vamos também juntos chamar a música, eu daqui e você daqui, daí para aqui. É só ligar daqui a pouco quando eu disponibilizar a linha. Pode ser? Bom dia, bom fim de semana.

0: Agora temos para ouvir Mimiquete, Ai Coração, depois Ana Bacalhau, Imperial é Fino com a Cláudia Pascoal e ainda temos A Lei do Retorno com a Bia Cabos. Entretanto, pode ligar o 262-929-932 para nos dizer qual é o tema que vai querer ouvir entre as 10 e as 11 da manhã. Bom dia, bom fim de semana!
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Nuno Barroso trouxe a Seara à antena da Benedita FM. Agora vamos ter por aqui o Verão com Afonso do Brás e Luís Trigacheiro. Depois teremos também Buba Espinho, Não é Tarde Nem é Cedo com Miguel Araújo. Bom dia, bom fim de semana.

10h36 minutos. Vamos agora ouvir os Dama com o Zé Amaro, Ficar ao Ai. E depois recordamos o Roberto Leal, Arrebenta a Festa com Kim Barreiros. Bom dia, bom fim de semana. Fica.

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Primeiro Depois de Ti, agora Ana Moura, os Múzios, ela que esta noite irá brilhantar as festas da Feira de São Bernardo em Alcobaça, concerto em frente ao mosteiro, a não perder e à borla.

Caminhamos a passos largos para o final desta hora. Estamos a 7 minutos da hora certa. Vamos ao encontro do sinal horário com Marisa Trigueirinha, depois Carlos do Carmo, Fado dos Cheirinhos e Amália Rodrigues, Cana Verde do Mar. Voltamos depois das 9. Até já.

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estamos de volta com a segunda hora do programa da manhã aqui na Benedita FM, a sua rádio, a sua música. Se quiser escolher um dos temas da próxima hora, é só ligar o 262-929-932. 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Iniciamos esta hora com Nuno Ribeiro, a Rosa, junto com Conal Aziris. Agora temos Buba Espinho, um dia hei de voltar com os Bandidos do Canto e também os Iniciadores com Chora Viola. Continue connosco, tenha um ótimo sábado, um excelente fim de semana.

Prosseguimos com a música nova de Viviane, Como Se Eu Fosse Tua, e também a música nova que junta Ágata a Miguel Araújo, esta balada que te dou, uma homenagem a Armando Gama.

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E há mais música do lado de lá do Atlântico para ouvir, mas antes de dizer-lhe que estamos com o patrocínio PFP Limitada, tenha gás ou Z para toda a casa, cozinha, banhos e aquecimento com a PFP Limitada, distribuidor oficial de gás ou Z em Capuchos, Alcobaça. 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Para já, Daniela Mercury, Mãe B Dandá, que amanhã também estará na Feira de São Bernardo em Alcobaça, concerto frente ao mosteiro de gratuito. E depois iremos ouvir também a Fafá de Belém com Pirilampo.

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Nós fazemos as despedidas de mais uma hora com José Malhoa e a sua Paulinha. Depois, Filipe Almeida, hoje vai ter festa. E ainda, Vítor Rodrigues, cuidado. Bom dia, bom fim de semana. Voltamos depois das 10 com uma hora de discos pedidos, que está praticamente preenchida.

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terceira e última hora, uma hora de discos pedidos que já está preenchida, não vale a pena marcar mais o nosso número de telefone. 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Vamos então começar com os pedidos de hoje. O primeiro é do José Luís de Peniche. Quero ouvir Cantar de Amigos, Gosto do Mar, dedica para toda a sua família, para mim e família, Carlos Dias, Manuela de Deus, Helena Silva, Marta e Luís Silva, Isabel Silvestre e restante auditório.

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1: O Diogo Almeida de Peniche quer ouvir Chutes e Pontapés, Circo de Feras. Dedica a toda a família Manuela, Deus, Maria Isabel e todo o auditório.

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1: Hugo Salvador ligou de Samora Correia, quer ouvir a Ana quando a rádio toca esta canção, dedica para mim, para a Maria Isabel e para o pai.

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3: A Maria Isabel ligou de Santarém. Quero ouvir o Luís Filipe Reis. Preciso do teu beijinho. Para dedicar para a minha equipa, para todas as pessoas a quem costuma dedicar, assim é que é, e para todo o auditório e também para a equipa da Benedita FM.

0: vá.
1: O Arthur Conceição de Ferrel quer ouvir de Olinda para dedicar para mim e família, doutora Alda Marques, todas as autoridades, todos os bombeiros e todos os ouvintes com um bom fim de semana.
2: Olha a banda filarmónica.

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1: Ermelinda Lopes da Charneca do Rio Seco quer ouvir o João Marcelo para dedicar para ela e seu marido, Carlos Dias e família, Isabel Silvestre, Helena Silva com rápidas melhoras, para mim e para todo o auditório, com um bom dia para todos.

A Helena Silva da Fonte Santa quer ouvir o Fernando Daniel Casa, dedica para a Isabel Silvestre, Maria Isabel, José Luís e família, Carlos Dias e família, Ermelinda Lopes, locutora de serviço e todo o auditório com um bom fim de semana.

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1: A Isabel Silvestre dos Casais da Boa Vista quer ouvir Dinis Brites, Verbo Amar, dedica para toda a família São Simão, Helena Silva com melhoras, Maria Isabel, Irmelinda Lopes, Carlos Dias e família, para mim e para todo o auditório, com um bom fim de semana.

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8: E vamos para os dois últimos pedidos de hoje. O primeiro do Vítor de Leiria, quer ouvir os 4:30, Bom Rapaz, com Carlão, dedica para todo o auditório. Depois o João de Caldas da Rainha, quer ouvir o Bryan Adams, Everything I Do It For You, para dedicar à sua companheira. 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Vamos à música, eu volto às 14 com as influências, já de seguida Cláudia Fragoso com 120 ao sábado. Continuação de um ótimo sábado e um excelente fim de semana.

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Ora então, bom dia, 2 minutos depois das 11 da manhã, cá estou Cláudia Fragoso para levar até si, já sabe, 2 horas de boa música com o 120 ao sábado. Juntos então até à 1 da tarde e para já com Teddy Swims, Break Up in Reverse, logo depois It com o seu, aliás, TT com o seu Pelissal e Medusa também vem aí com o Weekend. Quando consigo, até à 1, seja bem-vindo.

Weekend com a Medusa. E nós lá vamos continuar. Bem, para já, dizer-lhe que para hoje pode contar com céu, com períodos pouco nublado ou limpo, as temperaturas máximas irão até aos 25 graus. Mas, infelizmente, segundo os técnicos da meteorologia, os entendidos da matéria, para quem tirou férias nesta altura, não há boas notícias. Parece que durante a próxima semana vamos ter aguaceiros e também trovoada, ou seja, sol, só mesmo para sexta-feira. Diga lá que não é uma boa notícia para quem está de férias, como eu, por exemplo, não é? Queremos ir até à praia e levamos com chuva. Isso é que é. Boas notícias. Bem, vamos lá continuar. Jessie Ware com Sona, mas para já dizer que nesta hora estamos com a Companhia da Ótica e Lejoaria Santeiro, que espera por si em Benedita e Rio Maior. 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Bem, vamos lá continuar. A Sona com Jessie Ware, logo depois Lean In Kiss Me. Fique por aí.

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5: Ora, acerto o seu relógio, estamos a 37 minutos do meio-dia. Lá fora a temperatura é de 22 graus. 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Vamos em frente para não chegar atrasados. Vamos lá com mais música, Role Model, Harmony, logo depois, How Bizarre. Vamos até o ano de 2004.

voz de Pablo Alborán, vámonos daqui. Pablo Alborán, que entretanto foi diagnosticado com uma pneumonia. As melhoras então para o Pablo. E que volte bem depressa aos concertos. 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Para já, é mais uma recordação. Vamos a uma partida de futebol, pode ser? São os Skank, logo depois Gold de Miles Smith.

0: É fantástico este tema. Miles Smith, Gold. 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Bem, vamos lá continuar com mais músicas já depois dos bons conselhos. Harry Styles, American Girls, logo depois Shakira, Dai Dai.
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1: Pois bem, estamos quase a terminar esta primeira hora de 120 ao sábado. 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Para terminar esta hora, Simply Red Stars, vamos ao ano 2004, pode ser. Depois, Bárbara Tinoco, devia ter-te traído. Fique por aí, conto consigo, até à uma.

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2: Ora então, seja bem-vindo àquela que é a segunda e última hora de 120 ao sábado de hoje, 22 de agosto. Eu sou a Cláudia Fragoso, até à uma pode contar comigo e agora com a carta de despedida dos descendentes.

E cá está ela, Sabrina Carpenter, Tears. E lá atrás a carta de despedida dos Descendentes. Continuamos, pode ser. 22 de agosto, estamos a 131 dias do final do ano. Oh, não penso que ainda falta muito, porque isto é um instantinho. É assim, num abrir e fechar de olhos, não tarda muito, já estamos no Natal. Ora bem, fica a saber que neste dia, 1415, as tropas portuguesas comandadas pelo rei João I de Portugal conquistavam Ceuta. Também é neste dia, 1864, que se dá a criação da Cruz Vermelha Internacional. Bem, agora vamos continuar nesta hora com Casa Hotel. 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Eu espero que, sinceramente, esteja preparado para a música que vem aí. Já a seguir, Damien David, Talk to Me. Logo depois, Pobre Ex-Namorado. São eles os vizinhos. 88.

0: É o pobre ex-namorado dos vizinhos, nesta hora, com Casa Hotel. 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Continuamos. Olivia Dean vem por aí, So Easy to Fall in Love. Logo depois, Benson Boone. Conto consigo.
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dos Santos. Muita música, boa disposição, 120 ao sábado até à 1 da tarde. 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Vamos à música, 3 minutos da 1 da tarde, vamos ter Rosalía.

Muita música, Dream as One, com Miley Cyrus para ouvir, a eterna Ana Montana. Vamos em frente com mais música, pode ser. Este, ou esta é a música nova, Chico da Tina, Pega ou Larga.

bem, é música nova. É o Chico da Tina, com o seu bigodaço. Vamos em frente, depois de Pega ou Larga com Taylor Swift, depois de bons conselhos, Sweet July dos Take That, em pleno fim de semana, lá fora 23 graus, para já a partir de amanhã não quero ser a portadora de más notícias, mas terei que ser, já sabe, vai ser uma semana que tudo lembra menos o verão, com aguaceiros, trovoada e temperaturas mais baixas, sol, pelos vistos, só mesmo depois para sexta-feira. Taylor Swift vem aí, depois bons conselhos, conto consigo.

0: É a Taylor Swift para ouvir então aqui na sua Benedita FM em 88.1. Vá lá, bom fim de semana, boas férias, anime-se. Eu sei que o tempo não está para grandes animações, mas olha, é o que temos. Vamos em frente, depois dos bons conselhos, os Take That, Sweet July e Nena, mulher dos teus sonhos.
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Nina, com a Joana Almeirante e esta Mulher dos Teus Sonhos. Eu vou contar tudo. Desejo-lhe, claro, um excelente fim de semana. Boas férias, se for caso disso. Já sei, já desanimou, não é? Não pense nisso, pode ser que São Pedro faça então um milagre e que durante a próxima semana venhamos a ter boas temperaturas para boas idas à praia. 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Vamos em frente. Watermelon Sugar, era o ano de 2020 com Harry Styles. Cheers.

Watermelon Sugar, Harry Styles para ouvir, para recordar, em pleno sábado, com 120 ao sábado, até à 1 da tarde. E já estamos mesmo no final. Foram 2 horas, na minha opinião, bem passadas. Espero que tenha gostado. Faço aqui as despedidas nesta hora onde estivemos com Casa Hotel em Fervença, Alcobaça e também em Fátima. Bem, faço as despedidas, voltarei a estar consigo no próximo sábado a partir das 11 da manhã. Até lá, boas férias, bom fim de semana na companhia da Benedita FM.

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1: E há mais ciclismo na região. A 18ª edição da Volta a Portugal de Cadetes realiza-se entre sexta e domingo, com 171 corredores e com provas e etapas que passam pelo Ribatejo e pela região oeste. Sexta-feira, a ligação de 12 km a Chamusca, com partida às 13h30 da tarde. Depois, no sábado, a etapa de 60 km a Zambuja e Salvaterra de Magos. A decisão da Volta a Portugal de Cadetes acontece no domingo, percurso de 60 km, início na Avenida General Cardoso, Pedro Cardoso, nas Caldas da Rainha, às 10 da manhã, final na Serra de Montejuno, no Conselho do Cadão. Francisco Campos venceu o circuito de São Bernardo este ano, a prova de ciclismo, no dia do município de Alcobaça. O ciclista do time Tavira já havia conquistado uma etapa na Volta a Portugal em bicicleta nesta temporada. Repetiu o feito, agora com conquista desta clássica, num final ao sprint. Ele foi o mais rápido, bateu a concorrência de Hugo Nunes, do Crédito Bom LA Alumínios, Marcos Carr, vencedor. É assim, é Francisco Campos, atleta natural de Penafiel. Já o troféu Timóteo Matos foi conquistado por Tiago Santos, da Nicolor Campicarne. É uma distinção atribuída ao melhor corredor da prova que realizou a formação no Alcobaça Clube de Ciclismo. Ele esteve no escalão de júniores desta equipa alcobacense. Na Feira de São Bernardo há mais música para escutar, com o Nuno Ribeiro, esta sexta-feira, Ana Moura no sábado e Daniela Mercury encerrar as festas no domingo. Uma criança nasceu nas últimas horas numa ambulância dos bombeiros de Alcobaça. Nas redes sociais, os bombeiros voluntários garantem que tudo correu bem com a criança e que também com a mãe, que estavam a ser transportados para as Caldas da Rainha. Estão a começar os Jogos do Mediterrâneo, com vários atletas da região, em Taranto, na Itália. Oriol Dogmont, de Leiria, vai estar no lançamento do peso. Beatriz Castelhano, de Caldas da Rainha, na velocidade. Irina Rodrigues, de Leiria, no lançamento do disco. Já no handball, a equipa masculina tem a presença de Diogo Campos. No futebol, convocada Ariana Monteiro. São os dois atletas de Leiria. Uma equipa portuguesa que tem também o treinador leiriense, Paulo Reis, que vai também fazer parte da comitiva nacional para estes Jogos do Mediterrâneo. Entretanto, no ciclismo vão começar as voltas à Espanha e também à Alemanha. João Almeida, a dos Francos, vai partir na Vuelta. Já António Borgado vai estar presente na volta à Alemanha em bicicleta. A taxa turística da Nazaré vai começar a ser cobrada a 1 de setembro, foi o que confirmou a Câmara Municipal. O documento estipula a aplicação de uma taxa de 1 euro por noite para a estadia em todas as unidades de alojamento turístico no Conselho de Nazaré. Isto inclui hotéis, hóceis, também o alojamento local ou outras formas de hospedagem. A medida abrange, assim, o alojamento local da Nazaré, mas ficam isentos os maiores de 65 anos, pessoas com deficiência e quem a doença durante a estadia.
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13 horas com 16 minutos. Boa tarde, eu sou o Elvis Raimundo. Seja bem-vindo ao Top 10 da Benedita FM, as 10 mais tocadas durante a semana que passou aqui na antena da Benedita FM. Damos início à contagem com a décima posição, que vai para a canção que se chama Surtudo, é dos Napa.

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0: Não está fácil, é assim o que nos dizem Virgulim Maninho. Está no número 9 do Top 10 da Benedita FM. Consigo até às 2 da tarde, Top 10, Top Mais da Benedita FM, Top do Airplay. As 10 mais rodadas durante a semana que passou. Esta semana que para muitos foi de férias, principalmente aqui na região. Uma semana que praticamente parou tudo. Subimos na contagem agora para o 8º lugar, onde está o David Fonseca com a música Nada a Perder.
1: Número 8.

São os Descendentes com Madrugada Louca. E por falar em Madrugada Louca, parece que vem aí uma loucura de chuva. É verdade, poderá começar esta madrugada, segundo aí algumas previsões de alguns meteorologistas. E parece que amanhã, domingo, vai ser um dia de bastante chuva, mas já vamos olhar para as previsões do IPMA, digamos que é um instituto oficial em Portugal que acompanha o estado do tempo. 13:33, não se atrase, por falar no tempo, esta hora 24 graus na Vila da Benedita. Acabamos então de escutar os Descendentes com Madrugada Louca no número 7 do Top 10 desta semana. Subimos para a 6ª posição, onde está a canção Quem Me Vê, que junta os 4 e meia com o Luís Trigacheiro.

0: Está a canção da Shakira, Die Die, com Burna Boy, no número 4 do Top 10 desta semana. Atrás tivemos no 5º lugar Miles Smith com a canção Gold. Faltam 17 minutos para as 2 da tarde. Vamos então, conforme prometido, dar uma vista de olhos pelas previsões do Instituto Português do Mar e da Atmosfera para o estado do tempo para amanhã, domingo. Hoje as máximas chegarão aos 26 graus, com o céu pouco nublado, mínimas de 12 graus. Logo à noite é provável que já se comece a sentir a chuva que vai chegar amanhã, domingo. Chuva e trovoada são as previsões para o distrito de Leiria, e com máximas de 26 graus, vai chover em todo o território, em 100% do território do distrito de Leiria, com o vento de sul. Portanto, terá um vento quente que se sentirá amanhã durante o domingo. Há alerta, aviso meteorológico amarelo para o distrito de Leiria e também praticamente para toda a costa portuguesa, devido às trovoadas. O aviso está lançado a partir das 9 da manhã de amanhã domingo até às 6 da tarde. Será então um período em que a chuva chegará à costa portuguesa. Outros distritos com aviso amarelo são o Viana do Castelo, Braga, Porto, Aveiro, Coimbra, Lisboa e Setúbal, todos distritos da costa, que é por onde vai entrar então esta chuva que se espera chegar já nesta noite, madrugada de domingo, e vai perdurar até às 18 horas de amanhã domingo. São as previsões do Instituto Português do Mar e da Atmosfera, que também prevê a baixa temperatura em alguns distritos, como é o caso do Porto, que vai ter máxima de 23 graus, Lisboa máxima de 22, no Algarve máxima de 25 graus, aí já com aguaceiros fracos, mas haverá então uma queda de temperatura amanhã. É o que está previsto pelo Instituto Português do Mar e da Atmosfera para amanhã, domingo.
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Entramos nos três primeiros da semana. Já estamos a ouvir a Taste So Good, música que está no terceiro lugar do Top 10 da Benedita FM, e é de Niall Horan.

Estou bem, canção de Elisa, no número 2 do Top 10 da Benedita FM. Estamos a chegar ao final da contagem de hoje. Vamos saber quem é o primeiro lugar desta semana, que vai para o britânico Harry Styles com a canção American Girls. Foi o tema mais escolhido pelos animadores de rádio da Benedita FM durante esta semana. Não perca já a seguir, a partir das 14 horas, Paulo Delgado para lhe fazer companhia. Bom fim de semana com a Benedita FM. Está de férias, tenha umas ótimas férias.

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Boa tarde, seja bem-vindo às influências da Benedita FM. Eu sou a Paula Delgado, faço-lhe companhia até às 16 e faço-lhe o convite para se deixar influenciar ao som das músicas de ontem, de hoje e de sempre. Iniciamos com Maninho, Frágil. Agora temos Simone Mendes, Direitos Iguais. Daqui a pouco, Clayton e Romário com o tema Não Namora. Boa tarde, bom fim de semana.

14h18, vamos começar a falar de alguns dos aniversariantes da semana, começando com José Augusto. Nasceu no Rio de Janeiro, 16 de agosto de 1953, completou no domingo 73 primaveras, é um cantor e compositor brasileiro, que com 8 anos começou a estudar piano, harmónica e solfejo no Conservatório Nacional de Música do Rio de Janeiro. Aos 14 anos participou no Festival de Música de Santa Teresa, onde recebeu o primeiro prémio como melhor intérprete do festival. Começou a carreira profissional em 1972, vendeu mais de 20 milhões de discos até 2009 e hoje canta para nós Te Amo.

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7: Madonna nasceu a 16 de agosto de 1958, completou no domingo 68 primaveras. É uma cantora, compositora, produtora musical, atriz, escritora, dançarina e empresária americana. Conhecida como a Rainha da Pop, é uma das figuras com maior impacto na cultura popular e tem sido amplamente reconhecida pela sua contínua reinvenção e versatilidade na produção musical, composição e apresentação visual, ultrapassando os limites da expressão artística na música comercial e permanecendo completamente no comando de todos os aspectos da sua carreira. As suas obras, que incorporam temas sociais, políticos, sexuais e religiosos, geram aclamação e controvérsias da crítica e do público. Uma figura cultural proeminente que abrange os séculos 20 e 21 e que continua a ser uma das figuras mais bem documentadas da era moderna. Vamos ouvi-la no seu novo tema, Love Sensation.

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1: Eduardo Magalhães de Carvalho, mais conhecido como Dadi Carvalho, nasceu no Rio de Janeiro a 16 de agosto de 1952. Completou no domingo 74 primaveras este músico brasileiro, famoso por ter sido baixista das bandas Baianos e Barão Vermelho e por ter acompanhado diversos artistas como os Tribalistas, Marisa Monte, Rita Lee, Caetano Veloso, entre outros. Requisitado músico de estúdio, chegou a gravar com Mick Jagger juntamente com outros músicos brasileiros. Caetano Veloso gravou em 1977 a música Leãozinho em homenagem a Carvalho. Por aqui vamos ouvir Barão Vermelho no tema Por Você.

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3: Tim Ferriss nasceu a 16 de agosto de 1957, completou 69 primaveras no domingo. Este músico australiano, membro fundador e guitarrista da banda In Excess, é irmão de John Ferriss e é com In Excess que prosseguimos esta emissão de influências aqui na Benedita FM. Continuação de uma ótima tarde para todos, um excelente fim de semana ao som de Never Tear Us Apart.

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1: Zezé de Camargo nasceu em Pirenópolis, no Brasil, a 17 de agosto de 1962. Completou na segunda-feira 64 primaveras, faz parte da dupla de sucesso que formou com o seu irmão Luciano. Tem três filhos, entre eles a também cantora Vanessa Camargo. Conta já com 30 anos de carreira e com cerca de 50 milhões de discos vendidos. Vamos então, sem demoras, ouvir a dupla Zezé de Camargo e Luciano. É o amor.

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5: Elba Ramalho nasceu a 17 de agosto de 1951, completou na segunda-feira 75 primaveras. É uma cantora, compositora e multi-instrumentista brasileira que teve a sua primeira experiência musical no conjunto feminino As Brasas em 1968 como baterista. Lançou o seu primeiro álbum Ave de Prata em 1979 e desde então consolidou-se como uma das principais cantoras brasileiras. É dona de inúmeros sucessos. Um deles fez parte da telenovela Rock Santeiro, intitula-se De Volta para o Aconchego, e é o que vamos ouvir agora.

Belinda Carlyle nasceu a 17 de agosto de 1958 em Los Angeles. Completou na segunda-feira 68 primaveras. É uma cantora e compositora que ganhou a fama como vocalista principal da banda New Wave The Go-Go's. A solo gravou, entre outros, o sucesso que vamos ouvir agora, Heaven is a Place on Earth. 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
1: John Deacon nasceu a 19 de agosto de 1951, completou na quarta-feira 75 primaveras. Este músico britânico aposentado, mais conhecido por ter sido o baixista e um dos compositores da banda Queen, foi o último dos quatro membros a entrar para a banda em 1971 e também o mais jovem. Tinha apenas 19 anos quando foi efetivado. É ele o autor de um grande número de sucessos dos Queen, incluindo os singles You're My Best Friend, Spread Your Wings, Back Chat, I Want to Break Free, e o maior sucesso de todos, o single mais vendido da banda nos Estados Unidos, Another One Bites the Dust, que é o tema com o qual vamos terminar esta primeira hora de influências. Voltamos depois das 15 com mais uma hora de influências, com mais aniversariantes da semana e mais motivos para que você fique por aí, lado a lado connosco até às 16. Até já.
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1: O músico português Pedro Abrunhosa atua em Alcobaça no dia 7 de novembro, no Panorama Multiusos de Alcobaça, no âmbito da digressão In Verbo. O concerto acompanha o lançamento do novo álbum, que marca o regresso do artista aos discos após mais de 5 anos e revela um lado mais introspectivo da sua música. Está patente na Avenida do Mar, na Foz do Arelho, junto ao Centro de Interpretação para a Lagoa de Óbidos, a exposição fotográfica Lagoa Subaquática, um casulo de biodiversidade, da fotógrafa Silvi Dias. A mostra integra o Programa Municipal de Educação Ambiental 2026 das Caldas da Rainha e celebra os 40 anos da Bandeira Azul. Reúne cerca de 20 fotografias da Lagoa de Óbidos e pode ser visitada até final de setembro, seguindo depois para o SILO, Centro de Interpretação para a Lagoa de Óbidos. A exposição A Fala do Tronco, da artista Sofia Silva, está patente até 30 de agosto no Centro de Artes Vila Portela, edifício dos Laboratórios Criativos. O projeto resulta de uma residência artística desenvolvida ao longo de 4 meses nos Laboratórios Criativos da Vila Portela, na sequência do desafio lançado a artistas para a documentação das árvores centenárias da instituição, sob o mote Sem Flash, Sem Obturador, Sem Câmara. Foi neste contexto que Sofia Silva concebeu e amadureceu A Fala do Tronco. A exposição nasce de um acontecimento marcante, a passagem da tempestade Christine, que atingiu severamente o distrito de Leiria na madrugada de 28 de janeiro de 2026, provocando a queda de 2 cedros do Atlas centenários existentes no jardim do Centro de Artes Vila Portela. A Galeria do Espaço Turismo das Caldas da Rainha acolhe a exposição de fotografia Pela Fresca e Pela Sombra das Árvores, de Luís Pavão. Integrada na programação do F-262, Festival Internacional de Fotografia, e também nas comemorações dos 200 anos da fotografia, esta mostra apresenta um olhar singular sobre Lisboa, revelando a forma como a presença das árvores molda a identidade e a paisagem da capital portuguesa. E é deste modo que concluímos mais uma Agenda Cultural. Todas estas e outras notícias podem ser consultadas no site da sua rádio, em beneditafm.pt. Da minha parte é tudo. Tenha um ótimo fim de semana com a sua Benedita FM.
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Início da segunda hora de influências com Mike and the Mechanics, Over My Shoulder, agora mais aniversariantes da semana. Prosseguimos com o Robert Plant. Nasceu a 20 de agosto de 1948, completou na quinta-feira 78 primaveras. Este músico, cantor, compositor britânico, mais conhecido pelo seu trabalho como vocalista da banda de rock Led Zeppelin. É considerado um dos melhores vocalistas da história. Depois do término de Led Zeppelin, Plant lançou-se numa carreira a solo e lançou 15 discos. A 31 de dezembro de 2008 foi agraciado com o título honorífico de Comandante do Império Britânico pela Rainha Elizabeth II. Vamos ouvi-lo no tema 29 Palms.

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1: Carminho nasceu em Lisboa a 20 de agosto de 1984, completou na quinta-feira 42 primaveras. É uma fadista portuguesa, filha da também fadista Teresa Siqueira, e é considerada uma das talentosas e inovadoras cantoras do fado da sua geração. Aos 15 anos já cantava na casa de fados da família, na Travessa do Empossado, em Alfama, porém só aos 22 anos decidiu fazer carreira musical, depois de uma longa viagem pelo mundo que durou 11 meses. Vamos ouvi-la no tema Estrela, não fosse ela uma grande estrela. Carminho.

Joyce Tremmer nasceu a 21 de agosto de 1952, faleceu a 22 de dezembro de 2002. Foi um músico britânico mais conhecido pelo seu trabalho como vocalista e guitarrista da banda The Clash, que toca agora para nós Should I Stay, Should I Go?

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Lovato nasceu a 20 de agosto de 1992, completou na quinta-feira 34 primaveras. Iniciou a carreira em 2002 com 9 anos, quando ingressou no elenco da série Barney e seus amigos, tornando-se popular apenas a partir de 2008, quando atuou como protagonista Mitchie Torres no filme original da Disney Channel Camp Rock. Editou o seu álbum de estreia Don't Forget em 2008, tem 8 álbuns gravados e hoje canta para nós Here All Night.

Kenny Rogers celebrava o seu aniversário a 21 de agosto, nasceu em 1938, faleceu a 20 de março de 2020, foi um cantor de música country norte-americano e também fotógrafo, produtor e ator. É dono de inúmeros sucessos, bem conhecidos de todos nós. Hoje por aqui vamos recordá-lo no tema Lady.

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1: Steve Smith nasceu a 21 de agosto de 1954, completou ontem 72 primaveras, é um baterista que trabalhou com uma centena de artistas, mas é principalmente conhecido por ser o baterista da banda de rock Journey, nos anos em que a banda estava no auge de sucesso. Vamos lá recordar Don't Stop Believin', do Journey.

David Marks nasceu a 22 de agosto de 1948, completa hoje 78 primaveras, é um músico e compositor americano, conhecido como membro da banda The Beach Boys desde fevereiro de 1962 até outubro de 1963, a altura em que substituiu Al Jardine, que saiu da banda para continuar os estudos. Quando ele voltou à banda, David saiu. Vamos ouvir The Beach Boys, Fun, Fun, Fun.

Dua Lipa nasceu em Londres a 22 de agosto de 1995, completa hoje 31 primaveras. É uma cantora, compositora, atriz, dançarina e modelo anglo-albanesa. Nascida e criada em Londres, embora tenha passado parte da sua adolescência entre os 11 e os 15 anos no Kosovo, ganhou popularidade no mundo em 2017 com o sucesso New Rules. Por aqui vamos ouvir Illusion.

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4: E ainda há mais dois aniversariantes da semana, começando com Roland Orzabal. Nasceu a 22 de agosto de 1961, completa hoje 65 primaveras, é um cantor, compositor e produtor musical inglês. É conhecido principalmente como membro cofundador dos Tears for Fears, onde é compositor e vocalista principal. E o tema musical que se segue é precisamente dos Tears for Fears e intitula-se Shout.

Lane Stanley celebrava o seu aniversário a 22 de agosto, nasceu em 1967, faleceu a 5 de abril de 2002, foi um cantor e compositor americano que foi o vocalista original da banda. Ah, não era deste que eu queria falar, já não há tempo para falar de todos. Afinal, vou falar de Howie D. É um cantor e compositor e ator que nasceu em Orlando, na Flórida, a 22 de agosto. Completa hoje 53 primaveras. É popularmente conhecido como membro do grupo Backstreet Boys. Conseguiu o seu primeiro papel na adaptação musical de O Mágico de Oz, através da irmã, atuando como cantor e ator com apenas 6 anos. Durante a escola primária, a sua mãe matriculou-o em teatros comunitários infantis e também em aulas de canto, voz e atuação, e numa academia de artes cênicas, onde também teve aulas de balé clássico, sapateado e jazz. Vamos ouvir Backstreet Boys em Bigger, depois terminamos com Ana Joyce e Paulo Flores, o pai, e ainda com Cris Valente, Louca. Voltamos para a semana. Obrigada pela companhia.

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1: E há mais ciclismo na região. A 18ª edição da Volta a Portugal de Cadetes realiza-se entre sexta e domingo, com 171 corredores e com provas e etapas que passam pelo Ribatejo e pela região oeste. Sexta-feira, a ligação de 12 km a Chamusca, com partida às 3h30 da tarde. Depois, no sábado, a etapa de 60 km a Zambuja e Salvaterra de Magos. A decisão da Volta a Portugal de Cadetes acontece no domingo. Percurso de 60 km, início na Avenida General Cardoso, Pedro Cardoso, nas Caldas da Rainha, às 10 da manhã, final na Serra de Montejo, no Conselho do Cadão. Francisco Campos venceu o circuito de São Bernardo este ano, a prova de ciclismo, no dia do município de Alcobaça. O ciclista do time Tavira já havia conquistado uma etapa na Volta a Portugal em bicicleta nesta temporada. Repetiu o feito, agora com conquista desta clássica, num final ao sprint. Ele foi o mais rápido, bateu a concorrência de Hugo Nunes, do Credibon LE Alumínios, Marcos Carre, vencedor, é assim, é Francisco Campos, atleta natural de Penafiel. Já o troféu Timóteo Matos foi conquistado por Tiago Santos, da Nicolor Campicarne. É uma distinção atribuída ao melhor corredor da prova, que realizou a formação no Alcobaça Clube de Ciclismo. Ele esteve no escalão de júniores desta equipa alcobacense. Na Feira de São Bernardo há mais música para escutar, com o Nuno Ribeiro esta sexta-feira, Ana Moura no sábado e Daniela Mercury encerrar as festas no domingo. Uma criança nasceu nas últimas horas numa ambulância dos bombeiros de Alcobaça. Nas redes sociais, os bombeiros voluntários garantem que tudo correu bem com a criança e que também com a mãe, que estavam a ser transportados para as Caldas da Rainha. Estão a começar os Jogos do Mediterrâneo com vários atletas da região. Em Taranto, na Itália, Oriol Longmont, de Leiria, vai estar no lançamento do peso. Beatriz Castelhano, de Caldas da Rainha, na velocidade. Irina Rodrigues, de Leiria, no lançamento do disco. Já no handball, a equipa masculina tem a presença de Diogo Campos. No futebol, convocada Ariana Monteiro. São os dois atletas de Leiria. Uma equipa portuguesa que tem também o treinador leiriense, Paulo Reis, que vai também fazer parte da comitiva nacional para estes Jogos do Mediterrâneo. Entretanto, no ciclismo vão começar as voltas à Espanha e também à Alemanha. João Almeida, a dos Francos, vai partir na Vuelta. Já António Borgado vai estar presente na volta à Alemanha em bicicleta. A taxa turística da Nazaré vai começar a ser cobrada a 1 de setembro, foi o que confirmou a Câmara Municipal. O documento estipula a aplicação de uma taxa de 1 euro por noite para a estadia em todas as unidades de alojamento turístico no Conselho de Nazaré. Isto inclui hotéis, hósseis, também o alojamento local ou outras formas de hospedagem. A medida abrange, assim, o alojamento local da Nazaré, mas ficam isentos os maiores de 65 anos, pessoas com deficiência e quem a doença durante a estadia.
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8: Então, está pronto? É isso mesmo. Vamos começar mais uma pista de dança na Benedita FM. Seja bem-vindo a mais um Disco Dita.
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8: O meu nome é Diogo Honório, fico consigo deste lado até bem perto das 18 horas. E hoje, para começar, Purple Disco Machine e Chromeo com este Heartbreaker. Bom fim de semana!

0: Nos últimos minutos, viagem até 1984, à boleia de Madonna com este Material Girl. Antes dela, tivemos Amy Stewart com Knock on Wood. Estamos a 18 minutos depois das 16 horas. Espero que aí desse lado esteja em ótima companhia. Claro, está com a sua Benedita FM. Vamos em frente com mais boa música disco e dance. É até às 18 horas que lhe faço companhia, só com boa música. E agora viramos o disco para música em português. Fique ligado.
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0: Vamos até à publicidade com Saraiva e Rui Pregal da Cunha. Eles que nos dão um toque aqui na Benedita FM 88.1, emissão online em beneditafm.pt. Passe por lá e daqui a pouco ainda vamos por aqui ter Andrea True Connection e muito mais. Boa viagem.

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1: Daqui a pouco, Andrea True Connection, também Brilho e Sylvester. Para já, ficam alguns recados às 16 horas e 22 minutos.
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Os Sexo em Fundos dos Brilho, aqui na Benedita FM. 16:31 e a boa disposição continua aqui deste lado. Obrigado por estar ligado à Benedita FM até às 18h. O melhor da música disco e dance tem lugar certo aqui nos 88.1, emissão online em beneditafm.pt. Passe por lá, mantenha-se a par de tudo o que se passa na região oeste, mas claro, ligado aos Sylvester, eles que nos cantam agora You Make Me Feel Mighty Real. Viagem até 1978, à boleia da Benedita FM, obrigado por estar desse lado. Faça uma boa viagem, tenha um bom fim de semana. Se for o seu caso, boas férias.

0: Santa Maria com Boogie Woogie nestes últimos minutos aqui na Benevita FM. Em frente, muito mais boa música disco e dance vai continuar a rodar daqui a pouco. Junta-se a nós Diana Ross, Brother Bayong e muito mais.
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0: Para já é com música portuguesa em português que seguimos. Os Linha da Frente cantam-nos agora As Facas até à publicidade. Faça boa viagem, tenha um ótimo fim de semana ligado à Benedita FM. Se por acaso está em trabalho, estamos juntos e bem ligados. 4...

0: para trás a deixarem-nos os Linha da Frente com as facas. Muito mais há para ouvir aqui na sua Benedita FM. Fique ligado.
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0: São 16 horas e 41 minutos.
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0: para trás. Viagem até 1979, à boleia dos Electric Light Orchestra. Shine a Little Love na Benedita FM. Faça uma boa viagem com os 88.1, emissão online em beneditafm.pt. Antes deles, ainda por aqui, se ouviram Brother Beyond, também tivemos por aqui Diana Ross e em frente muito mais vem por aí. Estamos a chegar ao fim desta primeira hora, mas na próxima faça conta com Rick James, Dora, Joy e vamos começar com os Jackson's 5 ao som de Blame It On The Boogie. Claro, lá depois das 5h20 temos mais um 5 às 5, não pode perder.
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0: Mas até ao sinal horário vou deixá-lo com as US Girls. O remix é de Alex Frankel, a música Overtime. Tenha uma ótima tarde, um bom fim de semana e, claro, se segue de carro, faça boa viagem. Ligado à sua Benedita FM. Até já!

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0: para trás. Estamos a deixar os Jackson 5 com este Blame It on the Boogie. Boa tarde, bom fim de semana. Se segue de carro, faça uma ótima viagem. Obrigado por estar ligado à Benedita FM. Se só agora se juntou a nós, seja muito bem-vindo, veio bem a tempo. A pista de dança continua a rodar aqui na Benedita FM. O meu nome é Diogo Honório e faço-lhe companhia com os grandes êxitos da música disco e dance até às 18 horas. Temos pela frente mais ou menos 55 minutos, portanto vamos aproveitá-los. Daqui a pouco junta-se a nós Dora, Joy, The Nolans e muitos mais. Para já...
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0: Seguimos em frente com Rick James. A viagem faz até 1981, à boleia deste Super Freak. Daqui a pouco vem por aí mais um 5 às 5 que hoje começa em português e termina com os Kissy and the Sunshine Band. 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

0: 17 horas 16 minutos e os Joy deixam-nos para trás com este Hello, êxito de 1986. Antes deles, ainda por aqui ouvimos Dora cantar Não Sejas Mal Para Mim. E muito mais vai rodar, até porque já de seguida, daqui a pouco, vem por aí mais um 5 às 5 que hoje tem por lá Michael Brown, Voyage, e vamos começar com os Lunatics ao som de Estou na Lua. Vamos então para a Lua, vamos a isso. Obrigado por estar ligado à Benedita FM. Seguimos viagem, bom fim de semana.
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0: E antes da publicidade, é com os The Nolans, ao som de I'm in the Mood for Dancing. Boa tarde e boa viagem.

0: Espero que desse lado você esteja no mood. I'm in the mood for dancing, êxito de 1979 dos The Nolans, que recuperámos aqui na Benedita FM. Daqui a nada vem por aí mais um 5 às 5.
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0: São 17 horas e 20 minutos. Boa viagem.
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0: E é com os Kissy and the Sunshine Band, ao som deste Shake Your Booty, de 76, que fechamos o nosso 5 às 5 deste sábado 22 de agosto. É isso mesmo, ainda por aqui hoje tivemos os Voyage, Michael Brown, Trabalhadores do Comércio, e começámos com os Lunatics ao som de Estou na Lua. Espero que desse lado tenha abanado bem o rabinho, tal como pediram os Kissy and the Sunshine Band, e em frente temos mais.
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0: Depois da publicidade, ficamos com o Clemente. Vais partir 17 horas 40 minutos.
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0: Os The Emotions a trazerem-nos até às despedidas do nosso programa de hoje. É isso mesmo, ao som deste Best of My Love. E antes deles, ainda por aqui, tivemos Earth, Wind and Fire, Glenn Jones e, no topo da sequência, Clemente com Vais Partir. E é desta forma que fechamos o nosso programa de hoje, mas com a garantia de voltar no próximo sábado com mais 2 horas do melhor da música disco e dance. Já de seguida, não pode perder, a animação continua na Benedita FM e é com Virgínia Rafael ao som de mais uma mistura de sucessos. Não pode perder, fique ligado aos 88.1.
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0: E até à meia-noite, depois das 20 horas, fica a contar com António Silva em mais um Lusitânia Expresso. O meu nome é Diogo Honório e estou de volta no próximo sábado à hora de sempre. E até à hora certa, deixo com Invisible Touch dos Genesis. Até para a semana!

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8: Olá, viva, muito boa tarde, país e mundo, bem-vindos.

Pés e Mundo, sejam sempre bem-vindos, estão no sítio certo. Avançamos com as canções de sempre, as tais canções que falam por nós.

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5: É sempre a estação de eleição. Obrigada pela escolha. Uma vez mais, boa tarde, país e mundo, bem-vindos a acontecer este mês 8 do ano, o mês do Riemann, sempre pela música, cada canção, cada mensagem.

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6: Sempre a estação de eleição, uma vez mais, obrigada pela confiança. Voltamos para todos um feliz final de semana.

As tais canções que falam por nós, agora que a hora indica, tendo para o termo este primeiro espaço e, como sempre, gratos pela escolha, confiança e boa companhia.

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Assim sendo a reentrada na segunda hora, boa tarde e bem-vindos, país e mundo, onde quer que estejam. Obrigada pela confiança nesta viagem, a continuidade das canções de sempre.

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4: Estação de leção, voltamos à viagem, agora na derradeira parte, até às 20.

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Olá, sejam muito bem-vindos. Está no ar mais uma viagem pelas músicas calmas, o Lusitânia Expresso, comigo António Morteira da Silva, aqui na sua rádio. Começamos com ABBA, The Way the Old Friends Do, depois Aerosmith e Alanis Morissette.

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4: Bob Seger, chama-se Like a Rock. Bon Jovi e Bonnie Tyler acompanham-nos durante os próximos instantes em mais uma sequência de três canções aqui no Lusitânia Expresso.
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Foram os Boys On com o espetacular No Matter What. Seguimos agora então a caminho do sinal horário do fim da primeira hora de emissão de Lusitânia Expresso com Bryan Adams. Chama-se Evan.

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3: Início da segunda hora de emissão desta semana de Lusitânia Expresso. Começamos com Áurea, I Did a Minute. Depois António Zambujo e Miguel Araújo no Rancho Fundo. E Mar de Outono para os Chutes e Pontapés. 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
3: João Pedro Paes, Os Dama e André Amaro com o espetacular Desagitado acompanha-nos durante os próximos instantes aqui no Lusitânia Expresso. Corpo a corpo.

Bárbara Tinoco, 4:30 com Carlão, chama-se Bom Rapaz, e Telmo Pires são as minhas próximas três propostas em português aqui na nossa viagem pelas músicas calmas.

caminho do sinal horário do fim da segunda hora de emissão desta semana, seguimos com Fernando Daniel e Carolina Deslandes. Não se esqueça que a terceira hora de emissão de Lusitana Expresso é, como sempre, dedicada a muita música e poucas palavras.

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5: Início da terceira hora de emissão desta semana do Lusitano Expresso, um espaço que, como sempre, é dedicado a muita música e poucas palavras. Nesta sequência, vai ouvir, entre outros, Cock Robin, os Century, mas para começar, Inflatable dos Bush.

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2: Agora, e até bem perto do sinal horário, seguimos com cerca de meia hora de música sem interrupções, onde vai ouvir, entre outros, Guns N' Roses, Damn Yankees, mas começamos ao som de Linger, dos Cranberries.

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4: Início da terceira hora de emissão desta semana de Lusitânia Expresso, quarta e última hora para a nossa viagem pelas músicas calmas. Começamos com os Faith No More, Hootie and the Blowfish e os Eagles.

foi o espetacular You and Your Friends dos Dire Straits, gravado ao vivo na digressão de 1992, que passou duas vezes pelo nosso país, no estádio de Faro e também no estádio José de Alvalade, e que saiu em disco chamado On the Night. Depois, tempo para ouvir Lionel Richie e Joe Esposito com o espetacular Lady, Lady, Lady, retirado da banda sonora do filme Flashdance.

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2: Mais uma grande sequência de canções aqui no Lusitânia Expresso, especialmente escolhidas a pensar em si, The Power of Love para Jennifer Rush, os Manhattans, com uma grande recordação para Kiss and Say Goodbye e Take a Bow de Madonna.

Para fechar estas 4 horas de emissão nesta nossa viagem pelas músicas calmas, o Lusitânia Expresso todas as semanas, comigo António Morteira da Silva, aqui na sua rádio, eu escolhi as Spice Girls. Chama-se Viva Forever. O nosso encontro, esse, já sabe, está marcado para a próxima semana, no mesmo horário, para mais 4 horas de músicas calmas e românticas, aqui na sua rádio. Até lá!

0: 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Meia-noite.
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0: 17 graus. 88.1 Benedita FM. 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
4: Meia-noite e 34.

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0: 16 graus.
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